0: Então,
1: Hello.
0: e aí, estamos na mesma?
1: Eu não agressava.
0: Vamos lá.
1: Eu não agressava.
0: Preciso.
2: Traffic, guys.
3: All right, 3 seconds, traffic sergeant again. Approval for impound. We have nowhere to park this vehicle.